0: 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E era muito lejos de mim para eu poder ter um juízo. Não sei a quem me diz no vestuário que a falta inicia fora da área, e se é assim, falta, expulsão e 0-0. Se é dentro, é penalti, e se há uma atitude óbvia de empurrar, de tirar a camiseta, nesse caso, sim, seria expulsão. Mas tudo isto é segundo tempo. E em primeiro tempo estamos falando de um derby de 11 contra 9. Em segundo tempo ha sido 11 contra 10, e se ha visto as dificuldades, se ha visto que os jogadores han tenido que dar todo o que tinham para poder competir, pois imagina-se 11 contra 9, não há milagres em futebol, 11 contra 9, pois já podemos imaginar como acabava. Mas, com honestidade, lá de Din, não l'he visto. Todavia.
1: Olá, mister. Aqui Alberto Pereira, em direto para o Radio Estádio Onda Cero. 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
0: No, obviamente que queremos estar en primero y no queremos estar ni en segundo, ni en tercero, ni cuarto, ni quinto. Y queremos tener más puntos de los que tenemos. Obvio. Pero en condiciones normales, isto não é como inicia, é como termina. Em condições normais, estamos falando de finales de setembro, quando temos tanto para jogar. Mas quando, a mim não me gostaria entrar por aí, e já he entrado demasiado, já não queria entrar mais. Mas coisas que se han visto nas últimas semanas aqui nesse estádio. O gol anulado ao Osasuna é para reír. O penalti em San Sebastián é para reír. O penalti do Barcelona é para reír. A não expulsão contra o Atlético de Bilbao, com este senhor que ha sido muito simpático, com um chico que por acaso é um grande jogador. São todas coisas acumuladas que eu pensava que encontrava uma liga diferente da liga que eu he deixado. Me han dicho que não, e me han explicado por que não era diferente da liga que eu he deixado aqui anos atrás. Mas aí vamos. Vamos lutar. E agora os chicos se vão tristes, obviamente, mas se vão tristes com o abraço de seu entrenador, porque respeito muito o que eles sentem em campo. 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Pero me gustó mi equipo como equipo. Mismo en el primer tiempo me gustó mucho. Y en segundo tiempo, obviamente, muy, muy, muy difícil. Muito difícil de ter balão, muito difícil de parar a posseção do balão de um equipo, um bom equipo, e com um jogador mais. Mas me gostou o orgulho, me gostou a determinação, e é um bom feeling para mim. É um bom feeling para mim não estar decepcionado com meus jogadores, não ter nada que reprochar. É um feeling, dentro de lo negativo do resultado, é um feeling positivo para mim.
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